Isso aqui é pra sempre, hein? Eu quero sentir a positividade de você. É nesse clima, oba-oba. A festa é nossa.

0: La música de Osvaldo es la pisadinha haciendo este linda demais.
1: Meu parceiro Vitor, cara de Aracaju, meu parceiro Rolimar.
0: Tremendo,
1: escuta aí,
0: como suena esto, está espectacular.
1: Aí, papá. Essa barulha pisadinha.
0: Le mandamos el saludo para nuestro amigo el Chiqui.
1: Y mulher maravilhosa.
0: ¿Cómo pasaste, Chiqui?
1: Ela é linda.
0: Nuestro amigo Cristian. Ahí está.
1: Y una princesa.
0: Barões da Pisadinha haciendo del disco Batom de Duro.
1: Igual a você não tem.
0: Perdón. Batom de Ouro. Ahí está.